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0: 17 graus.

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0: 16 graus. 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
2: 16 graus.
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2: Quatro e 33.

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4: 16 graus.

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5: 16 graus.

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Bom dia, seja bem-vindo às manhãs de sábado aqui na Benedita FM, a sua rádio, a sua música. Eu sou a Paula Delgado, faço-lhe companhia até às 11. E já sabe que neste programa da manhã pode sempre ligar para pedir um dos temas que mais gosta para ouvir entre as 10 e as 11 da manhã. Mas isso é mais daqui a pouco, que eu vou disponibilizar a linha, mais daqui a pouco. Para já dizer-lhe que iniciamos e muito bem com o Esquinta do Billy e este menino. Agora, menina, estás à janela, vem aí o ZUHF. Bom dia, bom fim de semana.

Segue a música com Edmundo Inácio, Menina do Alto da Serra, e também Senhor Vadio, Por Ti Menina. E é a partir de agora que iremos disponibilizar a linha telefónica. Se quiser, pode ligar para pedir um dos temas que irá rodar por aqui à velocidade de 88.1 entre as 10 e as 11 da manhã. Bom dia, bom fim de semana.

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E depois das rosas de André Henrique, vem por aí o Martim, Botafogo no terreiro. Bom dia, bom fim de semana.

Segue a música com a chave de ouro, o meu telemóvel, depois a Ágata, deixa-te andar, e ainda a Rosinha com o seu novo tema Pintelhos. E quanto a si, se quiser ligar para pedir um tema para ouvir entre as 10 e as 11 da manhã, o telefone está disponível 262-929-932. Venha daí, junte-se a nós, comece o fim de semana com a música que gosta de ouvir.

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5: Menina baiana.

situado em frente ao Mosteiro de Alcobaça, um espetáculo gratuito e imperdível, certamente. É conhecida como a Rainha do Axé, é uma das artistas brasileiras mais reconhecidas internacionalmente, com uma carreira iniciada no final da década de 80. Destacou-se pela projeção mundial da música baiana e tornou-se uma das principais referências da música popular brasileira. Agora vamos ouvir o Netinho. Menina linda, bom dia, bom fim de semana.

E a terminar esta primeira hora do programa da manhã temos Léo Santana, Zona de Perigo, e ainda Vítor e Léo com Locutor. Voltamos depois das 9 da manhã e contamos consigo. Depois das 9, voltaremos a disponibilizar a linha telefónica para que possa pedir um dos temas que irá rodar por aqui entre as 10 e as 11 da manhã. Bom dia, bom fim de semana.

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1: O secretário de Estado das Infraestruturas, Hugo Espírito Santo, garantiu na quinta-feira, em reunião do Conselho Intermunicipal da Oeste-Sim, que três importantes intervenções rodoviárias no Conselho de Alcobaças serão concluídas até ao final do ano. A informação foi avançada por Hermínio Rodrigues, presidente da Câmara Municipal de Alcobaça e da Comunidade Intermunicipal do Oeste. Segundo a autarca, a variante do IC9 deverá ficar concluída até ao final de 2026. O talude na Estrada Nacional 8 em Elsbarrotas será estabilizado até setembro. E a intervenção na Estrada Nacional 86 em Turquel deverá estar concluída até ao final do ano. O Oeste foi a região do país mais afetada a nível de rede viária, na sequência da tempestade Christine. Apesar dos trabalhos já realizados, continuam encerradas 21 estradas na região, segundo o autarca.
2: E ele afirmou que a variante do IC9, a ligação à cidade, e até final do ano estará pronta, e Alcobaça, ou seja, aquele talude que se deu em Alcobaça, e se diz ele que em setembro também fica pronto. Também estão a estudar já a 8-6, que é a zona de Turquel, que também esperam até final do ano, ou seja, temos a obra concluída. Eram os três pontos fundamentais e correu muito bem a reunião com o senhor secretário. Já vem para dizer que, e é bem que afirmou isto, foi no Oeste, a nível de vias, o maior impacto foi no Oeste, a nível de vias. Ainda temos 21 estradas fechadas.
1: Hermínio Rodrigues revela os compromissos do Governo para a rede viária do Conselho de Alcobaça. O desenvolvimento da app do freguês, que será disponibilizada pela Junta de Freguesia da Bendita, sofreu um atraso devido a dificuldades relacionadas com a Google, nomeadamente no reconhecimento da assinatura digital. A informação foi dada pela Presidente da Junta de Freguesia, Marina Caetano. Apesar desse contratempo, a autarca garantiu que o projeto está já na fase final de desenvolvimento para dispositivos Android, estando já disponível para iOS.
3: Estava tudo concluído, a Google pede a assinatura da Presidente, eu assinei digitalmente. Não reconhecem. A assinatura digital só existe em Portugal. Então teve que se voltar a fazer o documento. Eles são um bocadinho chatinhos, a Google. Agora já não reconhecem a assinatura digital porque afinal só existe em Portugal. Tivemos que voltar a assinar, fazer o documento, mandar, digitalizar e mandar. Penso que agora está tudo. E ele já fez o teste nos iPhones e nos smartphones. E até já recebemos uma reclamação. Já alguém que já mandou. O teste apareceu-me logo uma reclamação e eu disse, já está a funcionar, mas porque eu tenho iPhone. O iPhone já está a funcionar.
1: O ponto de situação sobre a app do freguês foi apresentado na sequência de um pedido de atualização feito por Samuel Marques, eleito pela Iniciativa Liberal na última Assembleia de Freguesia. O deputado que defendeu que todos os membros da Assembleia sejam envolvidos nas várias fases dos projetos promovidos pela Junta, o eleito considerou que o maior acompanhamento permitirá aos membros da Assembleia reconhecer a evolução das iniciativas e contribuir sempre que possível para o seu sucesso. A paróquia de Turquel prepara-se para homenagear o padre Manuel Luís, figura incontornável da música sacra portuguesa no centenário do seu nascimento. O programa comemorativo decorre este sábado, dia 11, e reúne momentos de fé, memória e gratidão pela obra do sacerdote e compositor. A celebração terá início às 17 horas, com uma arrumagem ao cemitério e deposição de uma coroa de flores na campa do padre Manuel Luís. Segue-se às 18h30 a Eucaristia, presidida pelo patriarca de Lisboa, Dom Rui Valério. Às 19h30 será inaugurado um pequeno monumento comemorativo, símbolo da ligação entre o sacerdote e a comunidade turquelense. O Centro Cultural e de Congressos das Caldas da Rainha recebe de 20 a 24 de julho a oficina Ritmundo, oficina de percussão orientada por Yuri Oliveira para crianças e jovens dos 7 aos 16 anos. A iniciativa convida os participantes a explorar o ritmo e a criatividade através da percussão corporal e de objetos do cotidiano. A oficina termina no dia 24 com um concerto de apresentação dos trabalhos realizados. Os preços dos combustíveis voltam a aumentar a partir da próxima segunda-feira. Segundo o Automóvel Clube de Portugal, o gasóleo deverá registar uma subida de 7 cêntimos por litro, enquanto a gasolina aumentará 2,5 cêntimos por litro. Os valores finais pagos pelos consumidores resultam da média dos preços praticados pelas diferentes gasolineiras e podem variar consoante o posto de abastecimento. A fechar ficam as previsões do estado do tempo para este sábado. Segundo o Instituto Português do Mar e da Atmosfera, esperado um dia de céu pouco nublado ou limpo, apresentando-se temporariamente com maior nebulosidade. Ainda pode contar com pequena descida da temperatura. É tudo. 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

Bom dia de novo, cá estamos com estas manhãs de sábado aqui na Benedita FM, a sua rádio, a sua música, segunda hora do programa da manhã, a iniciar com Banda Calypso e este Doce Mel. Prosseguimos com Bruno e Marrone, Mariana. Logo depois temos também para ouvir Canta Bahia com O Grande Amor da Minha Vida e ainda vamos recordar O Anjo dos Roupa Nova. 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Nós vamos à música. Bom dia, bom fim de semana.

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Tivemos a ouvir Polo Norte, Se Eu Voltar Atrás. Agora vamos recordar os Delfins Ao Passar o Navio. Logo depois temos para ouvir Rádio Macau, Leva-me no Voo das Minhas Asas, e ainda Sétima Legião com Além Tejo. Fique por aí, continue connosco, tenha uma excelente manhã de sábado e um ótimo fim de semana. Já sabe, se quiser pedir um dos temas que irá rodar por aqui à velocidade de 88.1 entre as 10 e as 11 da manhã, é só ligar para nós, o telefone está disponível, 262-929-932. Venha daí, junte-se a nós, queremos que comece o fim de semana ao som da música que gosta de ouvir.

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1: Ana Bacalhau com Mimi Cat, tipicamente casados. Agora vamos ouvir Buba Espinho com Miguel Araújo. Não é tarde, nem é cedo. Quanto a si, também não é tarde, nem é cedo. Se quiser pedir uma das músicas da próxima hora, é melhor ligar o 262-929-932. Estamos por aqui, estamos a contar consigo. Bom dia, bom fim de semana.

Vamos a terminar a segunda hora deste programa da manhã. 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Nós fazemos as despedidas desta hora. Vamos ao encontro do sinal horário das 10 da manhã com Nuno Ribeiro e Soraya Ramos, o tema Fujo Contigo, depois os vizinhos com a vizinha do primeiro andar e ainda Rita Rocha com Diogo Pissarra, um do outro. Voltamos depois das 10. Até já.

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Estamos de volta com a segunda, a terceira e última hora deste programa da manhã aqui na Benedita FM, a sua rádio, a sua música. Venha daí, junte-se a nós. Se quiser pedir um tema da sua preferência, é só ligar 262-929-932. Estamos por aqui até às 11 e contamos com a sua companhia e com a sua participação. Vamos começar por ouvir o pedido do Carlos Dias, ligou da Sindieira, quer ouvir José Malhou, A Cara de Cigana. Dedica para as suas princesas, afilhada Lourdinha Santos, José Luís, Helena Silva, Isabel Silvestre, Ermelinda Lopes, afilhada Maria Isabel, Maria Fernanda, Natália Francisco, toda a equipa da Benedita FM, todos os doentes com boas melhoras, todos os aniversariantes com um feliz aniversário e todos os ouvintes.

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Vamos prosseguir com o pedido do José Luís, ligou de Peniche. Quer ouvir Amantes do Alentejo, Roseira e Enxertada. Dedica para toda a sua família, para mim e família, Carlos Dias, Manuela de Deus, Helena Silva, Marta e Luís Silva, Isabel Silvestre e restante auditório.

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1: 10 horas, 18 minutos, vamos ouvir os Scorpions. Wind of Change é o pedido do Diogo Almeida de Peniche, quer dedicar para toda a família Manuela, Deus, Maria Isabel e todo o auditório.

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4: Rafaela Pinheiro ligou de Rio Maior. Quer ouvir Bruno e Marrone, Doce Desejo. Dedica a todas as pessoas amigas e a todo o auditório com um bom fim de semana.

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1: São Simão da Sancheira Grande, quer ouvir a Sara Correia. Vamos ouvir Chelas, dedica para o filho e para a nora, irmão e cunhada, Isabel Silvestre, amiga Maria, Clara Rodrigues, Helena Silva e para mim, com um bom fim de semana para todos.

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1: 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Vamos prosseguir com o pedido da Isabel Silvestre, ligou dos casais da Boa Vista, quer ouvir José Cid Velho Moinho, dedica para toda a família São Simão, Helena Silva, Maria Isabel, Ermelinda Lopes, Carlos Dias, para mim e para todo o auditório, com um bom fim de semana.

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1: Alice Infante de Óbidos, quer ouvir Lionel Richie, Easy, dedica a toda a equipa da Benedita FM e a todo o auditório.

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1: 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Estamos a terminar o programa da manhã. Vamos ouvir o último pedido de hoje. É do Pedro de Pataias. Quer ouvir da Moody Blues, I Know You're Out There Somewhere, para dedicar a todo o auditório. Eu volto mais logo às 14 com as influências. Já de seguida, não perca 120 ao sábado com Cláudia Fragoso. Beijinhos, continuação de um excelente fim de semana para todos.

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8: Ora então, muito bom dia. Seja bem-vindo a mais um 120 ao sábado, 120 de hoje, 11 de julho de 2026. Eu sou a Cláudia Fragoso, consigo vou estar, como é hábito, até à 1 da tarde. Agora, 3 minutos depois das 11, vamos ficar com Sweet July, Take That.

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Agora não esquecer de ficar por aí, porque a música está aqui para ser ouvida. Vamos ter Luís Capaldi, Survive, logo depois, Are You Better?

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4: Eu espero que esteja preparado para ficar a saber, afinal de contas, como é que o tempo vai estar este fim de semana. Depois de dias e dias muito, muito quentes, o tempo finalmente arrefeceu, não é? Mas, pronto, também deixo um bocadinho a desejar, porque foi um arrefecimento assim abrupto, não é? Bem, vamos lá então. Assim sendo, hoje as máximas são de 23 graus para o Porto, 26 para Leiria, 30 para Santarém, 26 para Lisboa, 30 para Beja e 25 a máxima esperada em Faro. Amanhã, domingo, dia 12 de julho, 22 graus no Porto, com possibilidade de aguaceiros, 26 em Leiria, também com possibilidade de aguaceiros, 25 em Lisboa, 29 em Santarém, 31 em Beja e 26 em Faro. Sabendo as temperaturas, vamos continuar com a música Go Down e logo depois Jonas Brothers vem por aí, Loved You Better.

Muito obrigada por estar na nossa companhia. Está com a Benedita FM, está com o 120 ao sábado. Tears foi o tema que ouvimos lá atrás de Sabrina Carpenter, mas ainda há muito mais para escutar nesta hora com a Ótica e Relojoaria Santeiro. 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Bem, e agora, tal, parece-lhe bem ficarmos com mais música? Vamos a isso. Olivia Dean, Man I Need, logo depois, River Styx, fixe por aí.

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Quanto a nós, vamos continuar a escutar boa música, para isso cá estou, Miles Smith, Gold, e logo depois Camera, Action, Ed Sheeran, para ouvir aqui na Benedita FM.

praticamente no final desta primeira hora de 120 ao sábado de hoje. Hoje então, dia 11 de julho, estamos a 190, aliás, 173 dias do final do ano. E fica a saber que foi neste dia, em 1828, que Miguel I de Portugal, de tendência absolutista, foi aclamado rei de Portugal. Bem, vamos então terminar com Benson Boone, Mr. Electric Blue. Logo depois, David Guetta vem por aí, Gone, Gone, Gone. Eu volto depois do sinal horário do meio-dia. Até já!

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4: Boa tarde, seja muito bem-vindo àquela que é precisamente a segunda e última hora do 120 ao sábado de hoje, 11 de julho. Passam então 2 minutos de meio-dia e eu, Cláudio Fragoso, cá estou para levar até si muita música e boa disposição. Começamos com The Fate of Ophelia, Taylor Swift, depois Tiago Tencour, Nem Tudo é Mágoa.

vai recordar o estado do tempo para o fim de semana? Vamos lá então. Para hoje, máximas de 23 graus no Porto, ainda máximas de 26 para Leiria, 30 para Santarém, 26 para Lisboa, 30 para Beja, 25 para Faro. Amanhã, domingo, dia 12 de julho, aguaceiros, em especial no norte e centro do país, máximas de 22 graus no Porto, 26 em Leiria, 29 em Santarém, 25 em Lisboa, 31 em Beja, 26 em Faro. Sabendo então o estado do tempo, vamos lá à música Die on This Hill com Sienna Spiro, logo depois Silence Treatment. Fico por aí, eu sou a Cláudia Fragoso, desejo, claro, um excelente fim de semana.

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Vamos lá voltar à música. Bom fim de semana, está com o 120 ao sábado.

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4: E agora sim, quero deixar aqui algumas curiosidades. Há pouco, aliás, na última hora, disse-lhe que em 1828 Miguel I de Portugal, de tendência absolutista, foi aclamado rei de Portugal. Também em 1921 dá-se a independência de Mongólia e também é precisamente neste mesmo dia que neste mesmo dia e no ano de 1979, Margaret Thatcher toma posse como a primeira-ministra de Inglaterra. Depois destas curiosidades, voltamos à música, é para isso que cá estamos, Bruno Mars, I Just Might, e logo depois, American Dream. Fico por aí, conto consigo, bom fim de semana.

obrigada por estar com a nossa companhia. Somos Benedito FM em 88.1 e eu sou a Cláudia Fragoso. Como é hábito, todos os sábados estou aqui das 11 à 1 da tarde com grandes momentos musicais. Obrigada pela sua companhia. Deixe ficar por aí. 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
1: E que tal deixar-lhe aqui uma sugestão? Parece-lhe bem? Bem, esta vai mesmo gostar, tenho a certeza, mas a certeza absoluta. Fique a saber que no dia 19 de julho o Panorama em Alcobaça recebe o espetáculo Amália na América, um tributo à obra de Amália Rodrigues. O concerto junta em palco Ricardo Ribeiro, Raquel Tavares e Cristina Branco, acompanhados pela Orquestra das Beiras. O espetáculo celebra assim os fados e os poetas interpretados por Amália Rodrigues numa viagem musical entre tradição e novas leituras. A não perder então no dia 19 de julho no Panorama em Alcobaça. A não perder agora mais música, I Don't Know Me, de Pedro Santos. Depois, bem, depois vamos ao Zaba para recordar Fernando.

Estamos mesmo no final destas duas horas de 120 ao sábado, sendo que nesta hora estivemos com Casa Hotel. 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Altura de fazer aqui as despedidas. Já sabe que no próximo sábado, se Deus quiser, cá vou estar a partir das 11 da manhã. Para já, só lhe posso mesmo desejar a continuação de um excelente fim de semana ou, quem sabe, umas excelentes férias. Até sábado.

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1: O município das Caldas da Rainha, com apoio da Junta de Freguesia da Foz do Aralho e da Rodoviária do Oeste, vai disponibilizar um serviço gratuito de comboio de praia na Foz do Aralho a partir deste sábado, dia 11. A iniciativa pretende facilitar a mobilidade a residentes e visitantes, proporcionando uma forma cómoda, sustentável e sem custos para chegar à praia e circular pela vila durante a época balnear. Durante este mês de julho, o comboio estará em funcionamento apenas aos fins de semana. Já em agosto, o serviço será assegurado todos os dias do mês. A Ministra da Cultura, Juventude e Desporto, Margarida Balcer Lopes, visitou esta terça-feira a Nazaré para acompanhar o processo de reabertura do Museu Dr. Joaquim Manso, manifestando disponibilidade para acelerar os procedimentos administrativos necessários à sua concretização. O município pretende reabrir o museu a 8 de setembro, coincidido com o feriado municipal e assinalando simbolicamente o arranque das comemorações dos 50 anos daquele equipamento cultural. A Ministra da Cultura reconheceu o papel de Nazaré como um dos principais destinos turísticos do país, sublinhando que a identidade daquele concelho vai muito além do fenómeno das ondas gigantes.
2: A Nazaré tem, ao longo dos últimos anos, representado uma grande embaixadora do país, por esse mundo fora. Mas, como dizia o Sr. Presidente de Câmara, a Nazaré é muito mais do que as suas ondas gigantes. O que não significa que não devamos criar melhores condições e tirar partido dessas ondas gigantes que tantas pessoas têm trazido para a Nazaré e que têm levado o nome da Nazaré e de Portugal por esse mundo fora. E, portanto, esta visita teve naturalmente essa tónica dominante, olhando aqui para vários equipamentos que são culturais, mas mais do que isso, é montra da Nazaré para o país e para o mundo, mas é também a identidade das pessoas da Nazaré.
1: A visita serviu ainda para analisar outros projetos de valorização do património cultural daquele concelho, como o Teatro Xabi Pinheiro e o Forte de São Miguel Arcanjo, uma estratégia que pretende reforçar a oferta cultural e qualificar a experiência turística na Nazaré. O diploma que cria a Universidade de Leiria e Oeste em substituição do Instituto Politécnico de Leiria já foi publicado em Diário da República e entra em vigor dentro de 2 semanas. O presidente do Instituto, Carlos Rabadão, afirma que a transição será exigente e participada, destacando que a nova universidade reforçará a investigação, a inovação e a oferta de formação superior na região. O município da Marinha Grande reforçou a vigilância florestal até 30 de setembro através de um serviço móvel de prevenção e detecção de incêndios, num investimento de 15 mil euros. A iniciativa abrange as freguesias da Marinha Grande, Moita e Vieira de Leiria, com vigilância em percursos aleatórios, alerta às autoridades em caso de incêndio e ações de sensibilização da população. O objetivo, de acordo com a autarquia, é reduzir o risco de incêndios e reforçar a proteção da floresta e das populações. A Arméria, Movimento Ambientalista de Peniche, promove este sábado, dia 11, uma iniciativa dedicada à observação de borboletas noturnas, orientada por Hélder Cardoso. A atividade inclui uma sessão teórica às 18 horas, na sede da Arméria, e uma sessão prática às 21h30 nas dunas da Praia dos Supertubos, junto ao Molho Leste. A participação é gratuita, mas requer inscrição prévia, sendo possível participar numa das sessões ou em ambas. A taxa de inflação abrandou para 3,2% em junho, menos 0,1 pontos percentuais do que em maio, confirmou esta sexta-feira o Instituto Nacional de Estatística. A desaceleração foi impulsionada pela redução dos preços dos combustíveis, enquanto a inflação subjacente subiu para 2,5%. O índice harmonizado de preços no consumidor manteve uma variação de 3,1%, ficando 0,3 pontos percentuais acima da média da área do euro. É tudo quanto a notícias, estas e outras, para consultar qualquer hora no nosso site em benedita.fm.pt.
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Olá, muito bom dia, seja bem-vindo, ou boa tarde, seja bem-vindo ao Top 10 da Benedita FM. Eu sou o Belvis Raimundo, vou estar consigo até às 14 para lhe mostrar os 10 mais escolhidos esta semana na antena da Benedita FM pelos animadores desta estação. Vamos dar início à contagem na décima posição com a canção Gold, do Miles Smith.

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0: Die For Me, assim que se chama esta canção de Zayn, no número 9 do Top 10 da Benedita FM. É quase 1:30 da tarde, não se atrasa. A temperatura na Benedita ronda os 24 graus a esta hora. Já vamos ver quais são as máximas e mínimas previstas. Oitavo lugar para Gui Ali, Are You Better?
1: Número 8.

Aí estão os alentejanos, os vizinhos, com uma canção, um tema que se chama Vizinha do Primeiro Andar, aqui no Top 10 da Benedita FM, na sétima posição. 1:30 da tarde, 1:32, é o que marca o relógio da Benedita FM. Obrigado por estar desse lado na escuta. Este é o Top 10, consigo todos os sábados entre a 1 e as 2 da tarde. Subimos na contagem, vamos para o 6º lugar desta semana. Pablo Alborán, vámonos de aquí.

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7: De regresso à contagem do Top 10 aqui na Benedita FM, ainda antes de sabermos quem são os três primeiros desta semana, vamos ouvir música nova que junta Virgulho e Maninho. A canção chama-se Não Tá Fácil.

Está então na altura de voltarmos à contagem dos 10 mais e vamos entrar nos 3 primeiros da semana com a terceira posição direitinha para a Taylor Swift na canção The Fate of Ophelia.

The Fate of Ophelia, no número 3 do Top 10 da Benedita FM. Estamos a 9 minutos das 2 da tarde, a saber quem é o novo primeiro lugar desta semana. Vamos dar uma vista de olhos às previsões do estado do tempo. Hoje a máxima prevista é de 28 graus aqui no distrito de Leiria. Nesta altura na Benedita estão 26 graus, portanto a temperatura poderá ainda subir 2 graus durante esta tarde ou este princípio de tarde. Para amanhã vai chover, é o que diz aqui, vai chover. Está prevista chuva e aguaceiros no distrito de Leiria, com as temperaturas máximas a chegarem aos 25 graus, mínimas de 14. No Porto, máxima de 23, Lisboa, máxima de 26, também com chuva. No Algarve, máxima de 26, com o céu nublado. Portanto, amanhã é provável que chova, segundo o Instituto Português do Mar e da Atmosfera. Número 2 desta semana, BTS.

Chegamos assim ao final do top de hoje. O número 1 desta semana, Home Wrecker de Sombre. O top regressa no próximo sábado, à mesma hora, entre 1 e as 2 da tarde. Bom fim de semana com a Benedita FM. Não perca já a seguir Paula Delgado.

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Boa tarde, seja bem-vindo às influências da Benedita FM. Eu sou a Paula Delgado, faço-lhe companhia até às 16 horas. Iniciamos com Kalema, à prova de bala. Agora vem por aí o Vício Difícil de Marisa Liz. Boa tarde, bom fim de semana.

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1: E há mais música nova em português para ouvir. Vem por aí o Badocha, Te Amo. Logo depois, Los Romeros, Foi Assim. E ainda a Yolanda com Responso. Boa tarde, bom fim de semana.

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E depois de recordarmos Chris Norman com este Midnight Lady, vamos falar de alguns dos aniversariantes da semana, começando com Huey Lewis. Ele nasceu em Nova York a 5 de julho de 1950, completou no domingo 76 primaveras. É um cantor, letrista e ocasionalmente ator norte-americano. A sua primeira aparição num filme foi De Volta para o Futuro em 1985, com um juiz de audição da escola de Hill Valley. A banda Huey Lewis and the News gravou o clipe musical The Power of Love, além da canção Back in Time, ambos pertencentes à trilha sonora do mesmo filme. Vamos então ouvir Stuck With You, Stuck On You, com Huey Lewis and the News.

Bill Haley celebrava o seu aniversário a 6 de julho, nasceu em 1925, faleceu a 9 de fevereiro de 1981, foi um músico de rock and roll, creditado por muitos por ser o primeiro a popularizar este tipo de música no início dos anos 50. Vamos recordá-lo no tema Rock Around the Clock.

Ringo Starr nasceu a 7 de julho de 1940, completou na terça-feira 86 primaveras. Este músico, compositor e ator britânico que ganhou fama como baterista dos Beatles. Após a separação da banda, lançou vários singles de sucesso, como If Don't Come Easy, Photograph e You Are 16, entre outros. Por aqui, recordamos os Beatles, Yellow Submarine. 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
1: Marta Plantia nasceu em Lisboa a 8 de julho de 1974, completou na quarta-feira 52 primaveras. Teve uma infância sempre muito ligada aos meios da música e do palco. É filha de uma bailarina, neta de uma pianista, por isso Marta Plantia já nasceu com a arte que lhe está no sangue. Iniciou-se na dança clássica aos 5 anos, onde continuou oficialmente até aos 13. Frequentou também aulas de música e teatro na Academia de Amadores de Música e, mais tarde, frequentou a Escola de Jazz Hot Club de Portugal. Em 1994 e 95, participou no programa Chuva de Estrelas, onde cantou o tema Respect, de Aretha Franklin, que levou à final no Coliseu dos Recreios, em Lisboa. Meses depois, também na SIC, apresentou o programa musical Top SIC, e ao longo deste período formou também o duo White Sisters com a amiga Patrícia Antunes. Em 2001, lançou o seu primeiro álbum de originais e hoje vamos por aqui recordar Remédio Santo.

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5: Pedro Miguel nasceu a 8 de julho de 1970, completou na quarta-feira 56 primaveras. O percurso do cantor na música começou muito antes da sua aparição no programa Chuva de Estrelas em 1994. O cantor iniciou-se no mundo da composição quando ainda estudava na Universidade de Contabilidade e Administração. O primeiro projeto musical onde se envolveu foi com o Zaki Música. Foi também com eles que fez as primeiras aparições em público. Contudo, a sua popularidade deve-se mesmo ao concurso Chuva de Estrelas. Participou também no Festival da Canção, onde conseguiu um honroso segundo lugar, também no ano de 1994. Em 1995, gravou o tema Ainda é Tempo, que lhe proporcionou a consagração de melhor intérprete pela imprensa. Em 1996, representou o nosso país no Festival da OTI e hoje canta para nós Será Sempre um Olhar.

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2: Andrew Fletcher nasceu em Nottingham a 8 de julho de 1961, faleceu a 26 de maio de 2022. Foi um teclista britânico e um dos fundadores da banda Depeche Mode, que canta agora para nós Strange Love.

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1: Bon Scott nasceu a 9 de julho de 1946, faleceu em Londres a 19 de fevereiro de 1980. Foi um cantor e compositor escocês radicado na Austrália e ficou mundialmente conhecido por ser vocalista e compositor da banda de rock australiana AC/DC de 1974 até à sua morte em 1980. Vamos recordar AC/DC, Black in Black, e depois terminamos com Bad Company, All Right Now, e voltamos depois das 15. Até já!

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1: No dia 19 de julho, o Panorama em Alcobaça recebe o espetáculo Amália na América, um tributo à obra de Amália Rodrigues. O concerto junta em palco Ricardo Ribeiro, Raquel Tavares e Cristina Branco, acompanhados pela Orquestra das Beiras. O espetáculo celebra a transversalidade dos fados e dos poetas interpretados por Amália Rodrigues numa viagem musical entre tradição e novas leituras. A exposição de trabalhos dos alunos do segundo ciclo do Agrupamento de Escolas Josefa de Óbidos, integrada no projeto Aprender Dentro da Nossa Vila, um encontro com Abílio, foi prolongada até ao final de julho no Museu Abílio de Matos e Silva. Desenvolvido no âmbito do Plano Nacional das Artes, em parceria com o Serviço Educativo dos Museus de Óbidos, o projeto desafiou os alunos a explorar e reinterpretar a vila através da arte, inspirados na obra de Abílio de Matos e Silva. O Carnaval de Verão regressa à Praia da Vieira nos dias 11 e 12 de julho, depois de não se ter realizado no período carnavalesco devido aos efeitos da tempestade Christine. Organizado pela Câmara Municipal da Marinha Grande e pela Associação Aloé da Vieira, o evento culmina no dia 12 com o desfile de carnaval subordinado ao tema Tudo Outra Vez, Mas Melhor. O cortejo percorre a Avenida Marginal e a Avenida dos Pescadores, terminando no Largo dos Pescadores, onde a festa prossegue com animação musical. O MIMO, Museu da Imagem em Movimento, em Leiria, recebe a exposição de fotografia Sobre o Silêncio, de António Bracons. A exposição reúne 30 fotografias, através das quais António Bracons reflete sobre o silêncio enquanto elemento intrínseco à prática fotográfica. O autor aborda o silêncio do fotógrafo, o silêncio do ato de fotografar e o silêncio interior, que se estabelece no encontro entre o observador e a imagem. A agenda cultural fica-se por aqui. Estas e outras notícias podem ser recuperadas no site da sua rádio em benedirfm.pt. Da minha parte é tudo. Tenha um ótimo fim de semana com a sua Benedita FM.
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Iniciamos a segunda hora de influências com Los Lobos. Come on, let's go. Vamos continuar a falar de alguns dos aniversariantes da semana. Continuando então com Jim Kerr, nasceu a 9 de julho de 1959. Completou na quinta-feira 67 primaveras. É um cantor e compositor escocês, vocalista da banda de rock Simple Minds. Continua a gravar e a excursionar com Simple Minds, que lançaram o último álbum Walk Between Worlds na primavera de 2018. Vamos ouvir Simple Minds Alive and Kicking.

Mark Almond nasceu a 9 de julho de 1957, completou na quinta-feira 69 primaveras. Este cantor e compositor britânico, que começou por se apresentar no duo Soft Cell e também possui uma carreira a solo diversificada. Vamos então ouvir e recordar Soft Cell no tema Tainted Love.

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1: Charles Gavin nasceu em São Paulo a 9 de julho de 1960. Completou 66 primaveras na quinta-feira. Este músico, produtor musical e apresentador brasileiro, mais conhecido como ex-baterista dos Titãs, foi eleito melhor baterista pelo Prémio BIS em 1989. É apresentador do programa O Som do Vinil, do Canal Brasil, que já vai na 14ª temporada e virou podcast em 2020. Desde 3 de setembro de 2019, que apresenta também o programa Cidade do Rock na Rádio Cidade FM no Rio de Janeiro. Vamos ouvir Titãs no tema Família.

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1: Courtney Love nasceu a 9 de julho de 1964, completou na quinta-feira 62 primaveras. Esta cantora, compositora, atriz e pintora americana ganhou.
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1: Courtney Love ganhou notoriedade com a sua banda UL, que formou no ano de 1989 e que terminou na década de 2000. Em 2009, reformou a banda UL com novos membros, que durou até 2012. E em 2012, estreou-se numa exposição de arte com uma coleção de pinturas e desenhos. Vamos ouvir UL no tema Malibu.

Jack Wright nasceu a 9 de julho de 1975, completou 51 primaveras na quinta-feira. Este músico, cantor e produtor musical, vencedor de 10 prémios Grammy Awards. O seu disco Soul Fear of the Dawn foi eleito como o 13º melhor álbum da guitarra de 2022 por leitores da Guitar World. É o mais novo de 10 filhos, 6 irmãos e 3 irmãs. Começou a tocar bateria aos 6 anos. Na adolescência já escutava rock and blues dos anos 60, o que o influenciou bastante no The White Stripes, banda de rock norte-americana, formada em 1997 por Jack White, compositor, vocalista, guitarrista e pianista, e Meg White na bateria, percussão e vocal de apoio. Vamos ouvir The White Stripes, In the Cold, Cold Night.

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1: Nuno Norte nasceu na Marinha Grande a 10 de julho de 1977, completou 49 primaveras ontem. Destacou-se por ter vencido a primeira temporada do concurso Ídolos, que decorreu entre 2003 e 2004. Em 2006, tornou-se vocalista da Filarmónica Gil, grupo formado por João Gil e o ex-Silence 4, Rui Costa. Em 2008, iniciou o projeto Teen Spirits, uma banda de tributo ao grupo de rock Nirvana. Em 2009, participou no Festival RTP da Canção com a música Lua Sem Luar, que alcançou o 4º lugar. Em 2011, juntou-se a José Carlos Pereira e criaram a banda Sal, com a estreia do single Ride Sol. Vamos lá então, sem mais demoras, ouvir Nuno Norte no tema Um Amigo.
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E vamos para mais um aniversariante, é o Telmo Miranda, nasceu a 10 de julho de 1973, completou ontem 53 primaveras. Desde os 4 anos de idade que mostrou à família a vontade de ser um artista. Simulava espetáculos em casa, o que levou os pais a inscreverem-no numa escola de artes. Aos 6 anos começou a estudar música na Escola de Música e Bailado de Linda a Velha, onde terminou o curso geral com música aos 17 anos, tendo feito 7 anos de piano, 5 anos de flauta transversal e 3 anos de canto. Com 18 anos, integrou-se como membro efetivo do coro da Fundação Gulbenkian, onde esteve durante 5 anos. Licenciou-se na Escola Superior de Educação de Lisboa, na variante de Educação Musical, tendo lecionado durante 4 anos letivos. De 1997 a 1999, trabalhou como supervisor criativo das dobragens do filme e séries de TV da Walt Disney, fez parte dos Sétimo Céu e do Xanadu, lançou em 2013 o primeiro trabalho a solo e em 2019 editou o segundo CD. Vamos ouvi-lo no tema A Última Noite.

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6: Jessica Simpson nasceu a 10 de julho de 1980, completou ontem 46 primaveras, é uma cantora, compositora e atriz que ficou famosa na década de 90. Aos 17 anos, teve a oportunidade de gravar o primeiro CD de música gospel, que foi um sucesso. Nesse segmento, atualmente, conta já com 6 CDs editados, com canções country, pop e dançantes. Alcançou o sucesso de vendas em todo o mundo, no cinema, participou na série The Dukes of Hazzard e hoje canta para nós Sweet Kisses.

Richie Sambora nasceu a 11 de julho de 1959, completa hoje 67 primaveras. Este guitarrista, cantor e compositor norte-americano, conhecido por ter sido até 2013 o guitarrista solo da banda de hard rock Bon Jovi. Antes de se juntar aos Bon Jovi, participou numa audição para os Kiss, mas por achar que a banda não se adequava às suas expectativas como músico, não entrou para o grupo. Vamos ouvir Bon Jovi, Have a Nice Day.

terminar, falamos de Susan Vega. Nasceu em Santa Mónica, na Califórnia, a 11 de julho de 1959. Completa hoje 67 primaveras. Esta cantora, que se tornou conhecida mundialmente com a canção Luca em 1987, viveu grande parte da sua juventude numa região de Manhattan, Nova York, habitada predominantemente por hispânicos. Por volta de 1968, com 9 anos, começou a interessar-se por literatura e começou a escrever poemas. Aos 14 anos, escreveu a sua primeira canção, a canção Luca. Apesar do ritmo alegre e vocal ameno, a letra era triste. Falava sobre uma criança que vivia num apartamento onde era constantemente agredida fisicamente. No entanto, o teor da letra passou despercebido pelo público de vários países onde fez sucesso. Vamos recordar Luca na voz de Susan Vega e depois vamos ao encontro do Sinal Horário com Maninho Frágil e ainda com Vitor Clay, Abalo Psicológico, juntamente com Joyce Alan. Logo depois das 16, vem por aí Disco Dita com Diogo Honório. Eu despeço-me, volto para a semana. Obrigada pela companhia, continue connosco. Faça da Benedita FM a banda sonora da sua vida e seja feliz. Até para a semana.

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1: As obras de conservação e requalificação do Centro Escolar da Bendita serão retomadas durante a pausa letiva deste verão. A informação foi avançada pela Presidente da Junta de Freguesia da Bendita, Marina Caetano. Segundo a autarca, os trabalhos decorrerão durante os meses de julho e agosto, aproveitando o período em que não há crianças na escola.
2: Em agosto, se calhar, é a melhor altura para fazer uma obra. O próprio empreiteiro diz que eu prefiro não ter lá crianças, porque estou sempre com medo. Mas porquê é que ele parou? Parou porquê? Porque isto, como vocês sabem, foi ao abrigo da tempestade. O valor que tem que ser pago, porque ele ganhou o concurso, ainda não o recebeu. E o empreiteiro, que o presidente pediu para escolher o empreiteiro da Bendita, e muito bem, ele já investiu e está à espera de ser remunerado. A Câmara está à espera também do dinheiro. Aliás, o Luís diz, inclusive, que começa em julho, ele próprio sabe que é para começar já a retomar. Portanto, nem é o agosto, é já. O agosto é que ele vai ficar mais à vontade. Até para terminar a questão do muro, depois a junta tem que limpar aquela linha de água para que eles possam fazer o muro com outras condições. Pronto, mas estamos coordenados e para o bem da nossa escola. É difícil esta parte, às vezes, da burocracia. A vontade existe, mas a burocracia às vezes.
1: O assunto foi abordado na última Assembleia de Freguesia, depois de a Iniciativa Liberal ter questionado o Executivo sobre o ponto da situação da empreitada que se encontra parada. A Câmara Municipal de Porto de Mós aprovou recentemente por unanimidade a harmonização do terreno já adquirido para a construção do futuro Centro Escolar do Juncal no valor de 150 mil euros, de acordo com o Presidente da Câmara Municipal, Jorge Vala.
3: A harmonização do terreno que tinha sido já aprovado, a aquisição do terreno que tinha sido já aprovada para o Centro Escolar do Juncal, portanto, hoje foi a reunião de Câmara pela a sua aquisição, a sua harmonização em termos de casamentos prediais pelo mesmo valor, 150 mil euros, portanto vamos avançar para a escritura na próxima semana, para depois dar seguimento ao projeto e consequente candidatura para avançar com o Centro Escolar do Juncal, como é nosso compromisso.
1: A construção do novo equipamento escolar representa um passo na concretização deste projeto prometido pela Câmara Municipal de Porto de Mós. A Assembleia Municipal da Marinha Grande aprovou uma moção que exige a reposição urgente dos serviços de telecomunicações afetados pela tempestade Christine e a remoção de postes e cabos danificados. O documento pede ainda a intervenção da Autoridade Nacional de Comunicações e defende soluções mais resilientes para reforçar a rede perante futuros fenómenos meteorológicos extremos. A Câmara de Alcobaça promove de 1 a 23 de setembro a 23ª edição dos Passeios Séniores, dirigida a munícipes com 65 ou mais anos. O programa inclui uma visita guiada ao Mosteiro do Lourvão e um passeio nas tradicionais barcas serranas de Penacova. As inscrições decorrem até 14 de agosto nas juntas de freguesia, com participação no valor de 25 euros, paga no dia da viagem e com almoço incluído. A iniciativa visa proporcionar um dia de convívio, descoberta patrimonial e animação, reforçando a ligação dos séniores ao território e às tradições. O Centro Paroquial de Assistência do Juncal promove no próximo dia 25 de julho às 18h30 um laboratório de escrita criativa no Salão Paroquial do Juncal. A iniciativa integra as comemorações dos 65 anos do Centro Paroquial e dos 50 anos do Centro Infantil, inspirando-se no trabalho de Charles Bernstein e promovendo um espaço de leitura, escrita e experimentação coletiva aberto à comunidade. O sistema Volta, gerido pelo Sistema de Depósito e Reembolso Portugal, registou mais de 55,5 milhões de embalagens de bebidas devolvidas nos primeiros 3 meses de funcionamento, entre 10 de abril e 6 de julho. A segunda entidade, o balanço é globalmente muito positivo e revela uma adesão crescente dos consumidores, com uma média de 15 embalagens devolvidas por transação. A rede conta atualmente com mais de 2.500 postos de devolução em todo o país e o Sistema de Depósito e Reembolso Portugal acredita que os níveis de recolha continuarão a aumentar nos próximos meses. É tudo quanto a notícias, estas e outras, para consultar qualquer hora no nosso site em beneditafm.pt.
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9: E estamos de volta com mais uma pista de dança aqui à antena da Benedita FM. Obrigado por estar desse lado. Seja bem-vindo.
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9: O meu nome é Diogo Honório e no sábado passado tivemos aqui uma mixtape. É verdade, estive um pouco adoentado e então não pude comparecer. Mas hoje fazemos a festa a dobrar. Vamos a isso. Village People, agora a começar esta primeira hora da nossa pista de dança com In The Navy. Boa viagem, bom fim de semana.

0: nos últimos minutos recuámos 10 anos atrás. Fomos até ao norte do país com Marta Renan, The Groove Velvets, ao som deste Don't Look. Ainda por aqui ouvimos The Whispers com And The Beat Goes On, e em frente temos muito mais boa música. Vêm por aí Santa Maria, The Nolans, Fancy e muitos mais, mas para já vamos até 1987. Aceita esta minha proposta, agarre-se bem e aumente o volume do rádio com a Benedita FM.
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0: Para já é com Samantha Fox, ao som de Nothing's Gonna Stop Me Now. Boa tarde, bom fim de semana com a Benedita FM.

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1: Passam 22 minutos das 16.
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0: Se segue de carro, espero que esteja a fazer uma ótima viagem ao som da sua Benedita FM nos últimos minutos, embalado por Eddie Jones ao som deste êxito de 1979, More Spell On You. Antes, ouvimos ainda Fancy com Chinese Eyes, também por aqui passaram os The Nolans e no topo da sequência, Santa Maria, recordaram-nos o seu Boogie Woogie. Em frente, a música portuguesa vai continuar a rodar daqui a pouco com Marco Paulo e os trabalhadores do comércio, mas primeiro, música nova de PZ e Amy Curl, empadão na Bimbi.
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0: Boa viagem e bom fim de semana.

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1: São 16 horas e 41 minutos.
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0: Vamos seguindo viagem à boleia de Glenn Jones neste êxito de 1983, I Am Somebody. Estamos bem perto da hora certa, mas para trás deixámos ainda recordações de trabalhadores do comércio e também Marco Paulo. A próxima hora traz muitos mais bons êxitos de sempre, desde do novo século até ao século passado. Começamos com Purple Disco Machine e Chromeo, que nos trazem Heartbreaker. Vem por aí também Rita Lee, Wild Cherry, Marvin Gaye e um 5 às 5.
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0: Tudo isto e muito mais é para se ouvir aqui nos 88.1 e também na emissão online em beneditafm.pt. O meu nome é Diogo Honório, estou de volta depois do sinal horário e até lá vou deixá-lo com Knock on Wood, a música de Amy Stewart que nos leva até 1979. Até já, boa viagem, bom trabalho, no fundo, bom fim de semana com a Benedita FM.

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0: uma vez, muito boa tarde. Seja bem-vindo à pista de dança da Benedita FM. O meu nome é Diogo Honório. Estamos a abrir a segunda e última hora do nosso programa de hoje, deste sábado 11 de julho de 2026, ao som de Purple Disco Machine e Chromeo. Eles acabaram de nos cantar Heartbreaker. Em frente, vem por aí muito boa música. Não se esqueça, daqui a nada, depois da publicidade, vamos ter mais um 5 às 5. Isto significa que são 5 músicas seguidas sem qualquer interrupção e que hoje vão por lá ter Kelly Kay, Doce, The Jacksons e muito mais. É ficar ligado aos 88.1. Boa viagem!
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0: Quer dizer, também pode-nos sempre ouvir na nossa emissão online em beneditofm.pt. Bem, onde quer que esteja a fazer o que quer que seja, lhe garanto que a boa música está aqui na sua Benedita FM. E agora é com Rita Lee. Chega mais!

0: os últimos minutos apanhámos a onda dos anos 70. Começámos com Rita Lee ao som de Chega Mais, depois passou por aqui o Wild Cherry com I Feel Sanctified e agora acabou de nos tocar Marvin Gaye, o seu Got to Give It Up. Muito mais há para ouvir, daqui a nada começa mais um 5 às 5, hoje com Daft Punk ao som de Harder, Better, Faster, Stronger, mas antes ficamos ainda com uma música em português.
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0: É Zora quem nos canta Não Sejas Mal Para Mim. Boa viagem e bom fim de semana com a Benedita FM.

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1: Passam 22 minutos das 17.
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0: 5 às 5 que tivemos neste sábado 11 de julho. Acabámos com Pet Shop Boys ao som deste Monkey Business. Também por aqui ouvimos The Jacksons, Doce, Kelly Kay e começámos com os Daft Punk. Em frente, reta final da nossa pista de dança de hoje, faixa ao som de Donna Summer, Dexys Midnight Runners e The Bangles. Não pode perder, fique ligado aos 88.1, emissão online em beneditofm.pt. Passe por lá.
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0: São 17 horas e 43 minutos. 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

0: os The Bangles a trazerem-nos até às despedidas do nosso programa de hoje com Walk Like an Egyptian. E muito mais por aqui se fez ouvir. Tivemos ainda Dexys Midnight Runners com Come On Eileen e ainda Donna Summer cantou-nos I Remember Yesterday. E foi assim que se fez mais uma pista de dança aqui na Benedita FM. Obrigado por ter estado aí desse lado. O meu nome é Diogo Honório e estou de volta no próximo sábado, já como é habitual, das 16 às 18, com mais um Disco Dita. Já de seguida, a boa disposição vai continuar com Virgínia Rafael até às 20, ao som da sua mistura de sucessos. Não pode perder, fique ligado à Benedita FM.
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0: Da minha parte é tudo, deixo até ao sinal horário com Rick James, ao som deste Give It To Me Baby. Boa viagem e até para a semana.

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6: Olá, viva, muito boa tarde, país e mundo, bem-vindos. Seguidamente, o ponto de partida.

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6: Sempre em estação de eleição, muito boa tarde. Voltamos, país e mundo, sempre bem-vindos. Obrigada, bem-ajam pela escolha e para todos um feliz final de semana.

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acontecer este final de tarde, sétimo mês do ano, a reentrada, segunda hora. Boa tarde, IPIs e mundo, sejam sempre bem-vindos, onde quer que estejam. Obrigada, bem-ajam pela escolha e confiança. Agora a continuidade, canções de sempre, até às 20h.

as tais intemporais canções de sempre do I Have to Say the Words, ritmo e baladas, nesta mistura de sucessos, a tal viagem que acontece, como sempre, no sítio certo.

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4: Sítio certo, a estação de eleição a acontecer este final de dia, 11º mês 7 do ano. Avançamos nestes reencontros pelos anos ontem, as tais intemporais canções de sempre.

Muito bem, desta feita aqui bem situados nos anos 80, avançamos até às 20, intemporais canções de sempre da sua vida.

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Voltamos uma vez mais à nossa viagem. Boa tarde, sempre bem-vindos, País e Mundo. Obrigada pela escolha, confiança e boa companhia agora na derradeira parte.

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Sejam muito bem-vindos a mais um Lusitano Expresso, uma viagem pelas músicas calmas. Começamos esta emissão com Bruce Springsteen, Paula Cole e os Velvet Revolver.

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3: Bonnie Tyler, os Dire Straits e Gary Moore acompanham-nos durante os próximos instantes aqui no Lusitânia Expresso.

Eros Ramazzotti acompanhado por Anastasia e os Fate No More acompanham-nos até bem perto do sinal horário e do fim da primeira hora de emissão de Lusitânia Expresso desta semana.

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2: Início da segunda hora de emissão desta semana. Espero que tenha gostado das músicas que eu escolhi para si até agora. Durante a primeira hora, seguimos então com mais grandes propostas, a começar com o Screenwrite, George Michael e os Guns.

0: Mais uma grande canção escolhida especialmente a pensar em si, os Manhattans com o espetacular Kiss and Say Goodbye.
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5: Phil Collins, Lara Fabian e Mick Jagger acompanham-nos durante os próximos instantes em mais uma sequência de músicas calmas e românticas no Lusitânia Expresso, uma viagem pelas músicas calmas.

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6: Mais uma vez, seja muito bem-vindo. Início da terceira hora de emissão desta semana do Lusitânia Expresso. Uma hora que, como sempre, é dedicada a muita música e poucas palavras. E vai ouvir, entre outros, Summerfield Park, Snowy White, mas para começar, os Pink Floyd com o espetacular As and Them.

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6: Agora, e até bem perto do sinal horário, seguimos com cerca de meia hora de música sem interrupções, onde vai ouvir, entre outros, o projeto americano US3, Leonard Cohen e o Mike.

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música. Início da verdadeira hora de emissão desta semana de Lusitânia Expresso. Começamos com uma voz vinda do outro lado do Atlântico, Roberto Carlos, depois Beto e Nuno Norte. La festa appena cominciata.

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5: Marisa Monte, Rodrigo Leal e Adriana Calcanhoto acompanham-nos durante os próximos instantes aqui no Lusitânia Expresso.

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0: 17 graus. 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
5: Meia-noite e 31.

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0: 16 graus. 88.1. 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